0: I love you. Te quiero.
1: Você é formado.
0: Así dice la canción de Marcos y Beluti. I love you.